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1: Bom dia, são agora 9:30.
2: A Comunidade Intermunicipal das Beiras e Serra da Estrela apoia as candidaturas da Guarda e Covilhã à Capital Portuguesa da Cultura 2028. A CIM veio explicar que a deliberação de apoiar as duas candidaturas foi tomada em reunião do Conselho Intermunicipal a 11 de agosto, após análise dos pedidos efetuados pelos municípios da Guarda e da Covilhã a solicitar uma carta de conforto, um manifesto de apoio. À Rádio Altitude, Carlos Condesso acrescenta ainda que a divulgação pública dos apoios manifestados, bem como o timing e a estratégia da divulgação, depende única e exclusivamente dessas autarquias, Guarda e Covilhã, e não da CIM. Carlos Condesso também refere que uma coisa é o apoio institucional da CIM no conjunto dos 15 autarcas e outra bem diferente é o apoio manifestado individualmente por cada município ou o seu presidente, salientando que neste caso concreto enviou em julho, ainda antes da reunião da CIM, uma carta ao presidente da Câmara da Guarda, Sérgio Costa, a manifestar total apoio e disponibilidade para colaborar na candidatura da Guarda. O município de Almeida vai assinalar o Dia Mundial do Turismo este fim de semana com uma programação que pretende aproximar o turismo das novas tecnologias. Ao longo de 2 dias serão promovidas diversas atividades que incluem desafios com QR Code, experiências de fotografia e iniciativas associadas à inteligência artificial, procurando combinar património, inovação e a participação do público. A programação estende-se por vários espaços do concelho. A Taça de Portugal de Maratonas BTT na categoria XCM chega este domingo ao fim, com o Concelho de Manteigas a receber a 6ª e última prova pontuável da temporada. Está integrada na Maratona BTT Serra da Estrela.

Para este sábado, dia 26 de setembro, pode contar da Guarda novamente com o céu limpo ou pouco nublado e temperaturas sem grandes alterações. Máxima prevista de 30 graus, mínima de 16.

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1: Avançamos agora para as notícias com a edição de Carlos Gomes.
2: A Comunidade Intermunicipal das Beiras e Serra da Estrela apoia as candidaturas da Guarda e Covilhã à Capital Portuguesa da Cultura 2028. A CIM veio explicar que a deliberação de apoiar as duas candidaturas foi tomada em reunião do Conselho Intermunicipal a 11 de agosto, após análise dos pedidos efetuados pelos municípios da Guarda e da Covilhã a solicitar uma carta de conforto, um manifesto de apoio. À Rádio Altitude, Carlos Condesso acrescenta ainda que a divulgação pública dos apoios manifestados, bem como o timing e a estratégia da divulgação, depende única e exclusivamente dessas autarquias, Guarda e Covilhã, e não da CIM.
3: O que aconteceu foi o óbvio. Dois conselhos da região de influência da CIM, neste caso a Guarda e a Covilhã, tem a intenção de apresentar uma candidatura à Capital Portuguesa da Cultura 2028. Os pares, todos os 15 presidentes de Câmara, aprovaram por unanimidade, na sua reunião ordinária do Conselho Intermunicipal de 11 de agosto de 2026, e após, obviamente, analisarmos os pedidos, aprovar, como disse, por unanimidade, o apoio a estes dois conselhos que pertencem ao nosso território. Obviamente que não podia ser de outra maneira, querendo estes dois municípios e tendo estes dois municípios a vontade de levar por diante esta candidatura, aquilo que nós fizemos foi, obviamente, dar apoio a duas cidades da nossa comunidade intermunicipal, de igual forma, e que foi comunicado por mim esse apoio no dia 18 de agosto de 2026, onde foi um manifesto e uma carta de apoio institucional a cada uma das candidaturas, tal como tínhamos deliberado na reunião do Conselho Intermunicipal. No fundo, aquilo que fez o Presidente da CIM foi cumprir uma deliberação e comunicar essa deliberação aos Presidentes de Câmara. Poderia preterir uma candidatura à outra? Não, aquilo que nós queremos é igualdade para todos os concelhos que pertencem a esta CIM.
2: Carlos Condesso também refere que uma coisa é o apoio institucional da CIM no conjunto dos 15 autarcas e outra bem diferente é o apoio manifestado individualmente por cada município ou o seu presidente, salientando que neste caso concreto enviou em julho, ainda antes da reunião da CIM, uma carta ao presidente da Câmara da Guarda, Sérgio Costa, a manifestar total apoio e disponibilidade para colaborar na candidatura da Guarda.
3: Quanto ao Presidente da Câmara de Figueira de Castelo Rodrigo, que é um órgão distinto da CIM, esse Presidente de Câmara, de seu nome Carlos Condesso, enviou ao Sr. Presidente da Câmara da Guarda, meu colega, no dia 23 de julho, também um manifesto e o apoio desta Câmara Municipal à Guarda para que também constasse a Câmara de Figueira e também o seu Presidente, obviamente, com esse apoio à Capital Portuguesa da Cultura de 2028. Esta decisão foi tomada por nós no dia 23 do 7 e a CIM reuniu no dia 11 de agosto, e onde, obviamente, deliberou sobre este apoio. São coisas distintas. Uma coisa é assim, outra coisa são as câmaras. Muitos colegas meus fizeram a mesma coisa, outros não fizeram, mas isso é título de Presidente de Câmara. Na CIM, estamos unidos em torno das duas candidaturas.
2: Está assim explicada a posição tomada por unanimidade pelos 15 autarcas do Conselho Intermunicipal da Comunidade das Beiras e Serra da Estrela. A CIM apoia as duas candidaturas, Guarda e Covilhã, a Capital Portuguesa da Cultura 2028. O município de Almeida vai assinalar o Dia Mundial do Turismo este fim de semana com uma programação que pretende aproximar o turismo das novas tecnologias e proporcionar experiências diferenciadoras a residentes e visitantes. Sobre o tema Agenda Digital e Inteligência Artificial para redesenhar o turismo, a iniciativa convida o público a descobrir o concelho através de propostas interativas, tecnológicas e imersivas, explorando novas formas de conhecer o património e os espaços turísticos de Almeida. Ao longo de dois dias serão promovidas diversas atividades que incluem desafios com QR Code, experiências de fotografia e iniciativas associadas à inteligência artificial, procurando combinar património, inovação e a participação do público. A programação estende-se por vários espaços do concelho, nomeadamente os turismos municipais de Almeida, Castelo Mendo e Vila Formoso, o Memorial aos Refugiados e ao Cônsul Aristides Sousa Mendes e o Museu Histórico Militar de Almeida. O município refere que pretende destacar o potencial das ferramentas digitais e da inteligência artificial na valorização turística do território, proporcionando novas experiências de descoberta do património histórico e cultural do concelho. A Taça de Portugal de Maratonas BTT na categoria XCM chega este domingo ao fim, com o Conselho de Manteigas a receber a sexta e última prova pontuável da temporada, integrada na Maratona BTT Serra da Estrela. A competição arranca junto à Câmara Municipal de Manteigas, as categorias femininas e os paraciclistas partem às 9 horas, seguindo-se a elite masculina às 9h15. Os corredores da elite masculina terão pela frente 95 km e 2.600 metros de desnível acumulado, enquanto a elite feminina disputa terá a maratona curta, com 76 quilómetros e 2.500 metros de acumulado. Guilherme Mota e Melissa Maia chegam à derradeira prova como virtuais campeões, depois de terem vencido as 5 jornadas realizadas. A organização é da Federação Portuguesa de Ciclismo.
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1: Bom dia, agora meio-dia e meia.
2: A Comunidade Intermunicipal das Beiras e Serra da Estrela apoia as candidaturas da Guarda e Covilhã à Capital Portuguesa da Cultura 2028. A CIM veio explicar que a deliberação de apoiar as duas candidaturas foi tomada em reunião do Conselho Intermunicipal a 11 de agosto, após análise dos pedidos efetuados pelos municípios da Guarda e da Covilhã a solicitar uma carta de conforto, um manifesto de apoio. À Rádio Altitude, Carlos Condesso acrescenta ainda que a divulgação pública dos apoios manifestados, bem como o timing e a estratégia da divulgação, depende única e exclusivamente dessas autarquias, Guarda e Covilhã, e não da CIM. Carlos Condesso também refere que uma coisa é o apoio institucional da CIM no conjunto dos 15 autarcas e outra bem diferente é o apoio manifestado individualmente por cada município ou o seu presidente, salientando que neste caso concreto enviou em julho, ainda antes da reunião da CIM, uma carta ao presidente da Câmara da Guarda, Sérgio Costa, a manifestar total apoio e disponibilidade para colaborar na candidatura da Guarda. O município de Almeida vai assinalar o Dia Mundial do Turismo este fim de semana com uma programação que pretende aproximar o turismo das novas tecnologias. Ao longo de 2 dias serão promovidas diversas atividades que incluem desafios com QR Code, experiências de fotografia e iniciativas associadas à inteligência artificial, procurando combinar património, inovação e a participação do público. A programação estende-se por vários espaços do concelho. A Taça de Portugal de Maratonas BTT na categoria XCM chega este domingo ao fim, com o Concelho de Manteigas a receber a 6ª e última prova pontuável da temporada. Está integrada na Maratona BTT Serra da Estrela.

Para este sábado, dia 26 de setembro, pode contar na Guarda novamente com o céu limpo ou pouco nublado e temperaturas sem grandes alterações. Máxima prevista de 30 graus, mínima de 16.

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1: Passamos agora para as notícias com a edição de Carlos Gomes.
2: A Comunidade Intermunicipal das Beiras e Serra da Estrela apoia as candidaturas da Guarda e Covilhã à Capital Portuguesa da Cultura 2028. A CIM veio explicar que a deliberação de apoiar as duas candidaturas foi tomada em reunião do Conselho Intermunicipal a 11 de agosto, após análise dos pedidos efetuados pelos municípios da Guarda e da Covilhã, a solicitar uma carta de conforto, um manifesto de apoio. À Rádio Altitude, Carlos Condesso acrescenta ainda que a divulgação pública dos apoios manifestados, bem como o timing e a estratégia da divulgação, depende única e exclusivamente dessas autarquias, Guarda e Covilhã, e não da CIM.
3: O que aconteceu foi o óbvio. Dois conselhos da região de influência da CIM, neste caso a Guarda e a Covilhã, têm a intenção de apresentar uma candidatura à Capital Portuguesa da Cultura 2028. Os pares, todos os 15 presidentes de Câmara, aprovaram por unanimidade, na sua reunião ordinária do Conselho Intermunicipal de 11 de agosto de 2026, e após, obviamente, analisarmos os pedidos, aprovar, como disse, por unanimidade, o apoio a estes dois concelhos que pertencem ao nosso território. Obviamente que não podia ser de outra maneira, querendo estes dois municípios e tendo estes dois municípios a vontade de levar por diante esta candidatura, aquilo que nós fizemos foi, obviamente, dar apoio a duas cidades da nossa comunidade intermunicipal, de igual forma, e que foi comunicado por mim esse apoio no dia 18 de agosto de 2026, onde foi um manifesto e uma carta de apoio institucional a cada uma das candidaturas, tal como tínhamos deliberado na reunião do Conselho Intermunicipal. No fundo, aquilo que fez o presidente da CIM foi cumprir uma deliberação e comunicar essa deliberação aos presidentes de Câmara. Poderia preterir uma candidatura à outra? Não. Aquilo que nós queremos é igualdade para todos os concelhos que pertencem a esta CIM.
2: Carlos Condesso também refere que uma coisa é o apoio institucional da CIM no conjunto dos 15 autarcas e outra bem diferente é o apoio manifestado individualmente por cada município ou o seu presidente, salientando que neste caso concreto enviou em julho, ainda antes da reunião da CIM, uma carta ao presidente da Câmara da Guarda, Sérgio Costa, a manifestar total apoio e disponibilidade para colaborar na candidatura da Guarda.
3: Quanto ao presidente da Câmara de Figueira de Castelo Rodrigo, que é um órgão distinto da CIM, esse presidente de Câmara, de seu nome Carlos Condesso, enviou ao senhor presidente da Câmara da Guarda, meu colega, no dia 23 de julho, também um manifesto e o apoio desta Câmara Municipal à Guarda, para que também constasse a Câmara de Figueira e também o seu presidente, obviamente, com esse apoio à Capital Portuguesa da Cultura de 2028. Esta decisão foi tomada por nós no dia 23/7 e a CIM reuniu no dia 11 de agosto e onde, obviamente, deliberou sobre este apoio. São coisas distintas. Uma coisa é a CIM, outra coisa são as câmaras. Muitos colegas meus fizeram a mesma coisa, outros não fizeram. Mas isso é título de Presidente de Câmara. Na CIM estamos unidos em torno das duas candidaturas.
2: Está assim explicada a posição tomada por unanimidade pelos 15 autarcas do Conselho Intermunicipal da Comunidade das Beiras e Serra da Estrela. A CIM apoia as duas candidaturas, Guarda e Covilhã, a Capital Portuguesa da Cultura 2028. O município de Almeida vai assinalar o Dia Mundial do Turismo este fim de semana com uma programação que pretende aproximar o turismo das novas tecnologias e proporcionar experiências diferenciadoras a residentes e visitantes. Sobre o tema Agenda Digital e Inteligência Artificial para redesenhar o turismo, a iniciativa convida o público a descobrir o concelho através de propostas interativas, tecnológicas e imersivas, explorando novas formas de conhecer o património e os espaços turísticos de Almeida. Ao longo de dois dias serão promovidas diversas atividades que incluem desafios com QR Code, experiências de fotografia e iniciativas associadas à inteligência artificial, procurando combinar património, inovação e a participação do público. A programação estende-se por vários espaços do concelho, nomeadamente os turismos municipais de Almeida, Castelo Mendo e Vila Formoso, o Memorial aos Refugiados e ao Cônsul Aristides Sousa Mendes e o Museu Histórico Militar de Almeida. O município refere que pretende destacar o potencial das ferramentas digitais e da inteligência artificial na valorização turística do território, proporcionando novas experiências de descoberta do património histórico e cultural do concelho. A Taça de Portugal de Maratonas BTT, na categoria XCM, chega este domingo ao fim, com o Concelho de Manteigas a receber a sexta e última prova pontuável da temporada, integrada na Maratona BTT Serra da Estrela. A competição arranca junto à Câmara Municipal de Manteigas, as categorias femininas e os paraciclistas partem às 9 horas, seguindo-se a elite masculina às 9h15. Os corredores da elite masculina terão pela frente 95 km e 2.600 metros de desnível acumulado, enquanto a elite feminina disputa terá a maratona curta, com 76 km e 2.500 metros de acumulado. Guilherme Mota e Melissa Maia chegam à derradeira prova como virtuais campeões, depois de terem vencido as 5 jornadas realizadas. A organização é da Federação Portuguesa de Ciclismo.
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0: duas horas.
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1: Boa tarde, são agora 5 horas.
2: A Comunidade Intermunicipal das Beiras e Serra da Estrela apoia as candidaturas da Guarda e Covilhã à Capital Portuguesa da Cultura 2028. Assim, veio explicar que a deliberação de apoiar as duas candidaturas foi tomada em reunião do Conselho Intermunicipal a 11 de agosto, após análise dos pedidos efetuados pelos municípios da Guarda e da Covilhã, a solicitar uma carta de conforto, um manifesto de apoio. À Rádio Altitude, Carlos Condesso acrescenta ainda que a divulgação pública dos apoios manifestados, bem como o timing e a estratégia da divulgação, depende única e exclusivamente dessas autarquias, Guarda e Covilhã, e não da CIM. Carlos Condesso também refere que uma coisa é o apoio institucional da CIM no conjunto dos 15 autarcas e outra bem diferente é o apoio manifestado individualmente por cada município ou o seu presidente, salientando que neste caso concreto enviou em julho, ainda antes da reunião da CIM, uma carta ao presidente da Câmara da Guarda, Sérgio Costa, a manifestar total apoio e disponibilidade para colaborar na candidatura da Guarda. O município de Almeida vai assinalar o Dia Mundial do Turismo este fim de semana com uma programação que pretende aproximar o turismo das novas tecnologias. Ao longo de 2 dias serão promovidas diversas atividades que incluem desafios com QR Code, experiências de fotografia e iniciativas associadas à inteligência artificial, procurando combinar património, inovação e a participação do público. A programação estende-se por vários espaços do concelho. A Taça de Portugal de Maratonas BTT na categoria XCM chega este domingo ao fim, com o Concelho de Manteigas a receber a 6ª e última prova pontuável da temporada. Está integrada na Maratona BTT Serra da Estrela.

Para amanhã, domingo, dia 27 de setembro, pode contar na Guarda com céu limpo ou pouco nublado e temperaturas com ligeira descida. Máxima prevista de 28 graus, mínima de 15.

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1: Passamos agora para as notícias com a edição de Carlos Gomes.
2: A Comunidade Intermunicipal das Beiras e Serra da Estrela apoia as candidaturas da Guarda e Covilhã à Capital Portuguesa da Cultura 2028. A CIM veio explicar que a deliberação de apoiar as duas candidaturas foi tomada em reunião do Conselho Intermunicipal a 11 de agosto, após análise dos pedidos efetuados pelos municípios da Guarda e da Covilhã, a solicitar uma carta de conforto, um manifesto de apoio. À Rádio Altitude, Carlos Condesso acrescenta ainda que a divulgação pública dos apoios manifestados, bem como o timing e a estratégia da divulgação, depende única e exclusivamente dessas autarquias, Guarda e Covilhã, e não da CIM.
3: O que aconteceu foi o óbvio. Dois conselhos da região de influência da CIM, neste caso a Guarda e a Covilhã, têm a intenção de apresentar uma candidatura à Capital Portuguesa da Cultura 2028. Os pares, todos os 15 presidentes de Câmara, aprovaram por unanimidade, na sua reunião ordinária do Conselho Intermunicipal de 11 de agosto de 2026, e após, obviamente, analisarmos os pedidos, aprovar, como disse, por unanimidade, o apoio a estes dois concelhos que pertencem ao nosso território. Obviamente que não podia ser de outra maneira, querendo estes dois municípios e tendo estes dois municípios a vontade de levar por diante esta candidatura, aquilo que nós fizemos foi, obviamente, dar apoio a duas cidades da nossa comunidade intermunicipal, de igual forma, e que foi comunicado por mim esse apoio no dia 18 de agosto de 2026, onde foi um manifesto e uma carta de apoio institucional a cada uma das candidaturas, tal como tínhamos deliberado na reunião do Conselho Intermunicipal. No fundo, aquilo que fez o presidente da CIM foi cumprir uma deliberação e comunicar essa deliberação aos presidentes de Câmara. Poderia preterir uma candidatura à outra? Não. Aquilo que nós queremos é igualdade para todos os concelhos que pertencem a esta CIM.
2: Carlos Condesso também refere que uma coisa é o apoio institucional da CIM no conjunto dos 15 autarcas e outra bem diferente é o apoio manifestado individualmente por cada município ou o seu presidente, salientando que neste caso concreto enviou em julho, ainda antes da reunião da CIM, uma carta ao presidente da Câmara da Guarda, Sérgio Costa, a manifestar total apoio e disponibilidade para colaborar na candidatura da Guarda.
3: Quanto ao presidente da Câmara de Figueira de Castelo Rodrigo, que é um órgão distinto da CIM, esse presidente de Câmara, de seu nome Carlos Condesso, enviou ao senhor presidente da Câmara da Guarda, meu colega, no dia 23 de julho, também um manifesto e o apoio desta Câmara Municipal à Guarda, para que também constasse a Câmara de Figueira e também o seu presidente, obviamente, com esse apoio à Capital Portuguesa da Cultura de 2028. Esta decisão foi tomada por nós no dia 23/7 e a CIM reuniu no dia 11 de agosto e onde, obviamente, deliberou sobre este apoio. São coisas distintas. Uma coisa é a CIM, outra coisa são as câmaras. Muitos colegas meus fizeram a mesma coisa, outros não fizeram. Mas isso é título de Presidente de Câmara. Na CIM estamos unidos em torno das duas candidaturas.
2: Está assim explicada a posição tomada por unanimidade pelos 15 autarcas do Conselho Intermunicipal da Comunidade das Beiras e Serra da Estrela. A CIM apoia as duas candidaturas, Guarda e Covilhã, a Capital Portuguesa da Cultura 2028. O município de Almeida vai assinalar o Dia Mundial do Turismo este fim de semana com uma programação que pretende aproximar o turismo das novas tecnologias e proporcionar experiências diferenciadoras a residentes e visitantes. Sobre o tema Agenda Digital e Inteligência Artificial para redesenhar o turismo, a iniciativa convida o público a descobrir o concelho através de propostas interativas, tecnológicas e imersivas, explorando novas formas de conhecer o património e os espaços turísticos de Almeida. Ao longo de dois dias serão promovidas diversas atividades que incluem desafios com QR Code, experiências de fotografia e iniciativas associadas à inteligência artificial, procurando combinar património, inovação e a participação do público. A programação estende-se por vários espaços do concelho, nomeadamente os turismos municipais de Almeida, Castelo Mendo e Vila Formoso, o Memorial aos Refugiados e ao Cônsul Aristides Sousa Mendes e o Museu Histórico Militar de Almeida. O município refere que pretende destacar o potencial das ferramentas digitais e da inteligência artificial na valorização turística do território, proporcionando novas experiências de descoberta do património histórico e cultural do concelho. A Taça de Portugal de Maratonas BTT, na categoria XCM, chega este domingo ao fim, com o Concelho de Manteigas a receber a sexta e última prova pontuável da temporada, integrada na Maratona BTT Serra da Estrela. A competição arranca junto à Câmara Municipal de Manteigas, as categorias femininas e os paraciclistas partem às 9 horas, seguindo-se a elite masculina às 9h15. Os corredores da elite masculina terão pela frente 95 km e 2.600 metros de desnível acumulado, enquanto a elite feminina disputa terá a maratona curta, com 76 quilómetros e 2.500 metros de acumulado. Guilherme Mota e Melissa Maia chegam à derradeira prova como virtuais campeões, depois de terem vencido as 5 jornadas realizadas. A organização é da Federação Portuguesa de Ciclismo.
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